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1: Cerca de 800 crianças e séniores viajaram pelo mundo mágico de O Príncipezinho no Palco das Artes.
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1: Cerca de 800 crianças pré-escolar ao primeiro ciclo e séniores das IPSS embarcaram numa viagem mágica ao assistir ao teatro musical O Príncipezinho. Uma história que nos recorda das coisas mais importantes da vida: a amizade, a empatia, os sonhos e a capacidade de ver para além do que os olhos alcançam. Entre sorrisos, canções, descobertas e muita imaginação, cada criança e sénior foi convidado a olhar o mundo com um olhar mais puro e verdadeiro. Porque, tal como aprendemos nesta bela história, o essencial é invisível aos olhos. Só se vê bem com o coração. Foram duas sessões no Palco das Artes e, no final de cada uma, a vereadora da Educação dirigiu-se aos presentes, destacando a importância do momento vivido e o impacto educativo na iniciativa. Sónia Guerreiro sublinhou que esta celebração do Dia Mundial da Criança, mesmo não ocorrendo na data habitual, foi pensada para garantir experiências de qualidade capazes de inspirar, educar e estimular o sonho. A banda Resistência atua hoje, sábado, no Estádio Municipal Rafael Pedreira, em Vila Nova Cerveira, num espetáculo que promete reunir diferentes gerações em torno de alguns dos temas mais marcantes da música portuguesa. Integrada na iniciativa Resistência em Jogo, o concerto está marcado para as 22h30 e é organizado pelo Clube Desportivo Cerveira com o apoio da autarquia. Ao longo da noite, a banda vai revisitar os seus maiores sucessos num espetáculo que pretende celebrar a música nacional e a forte ligação que o grupo mantém com o público há várias décadas. A abertura estará a cargo do Baquito, jovem formação do Alto Minho, composta por músicos entre os 16 e os 19 anos. Os promotores esperam uma noite de celebração, emoção e muitas vozes em uníssono num dos eventos musicais em destaque da programação cultural de Cerveira. Em Valença, candidaturas à Ação Social Escolar 2026-2027. As candidaturas à Ação Social Escolar para o ano letivo 2026-2027 já começaram e decorrem no Agrupamento de Escolas Muralhas do Minho, abrangendo os alunos do Jardim de Infância e do primeiro ciclo do Ensino Básico. Os encarregados de educação, que pretendam beneficiar dos escalões nas refeições escolares, deverão submeter a candidatura até o dia 28 de julho, através da plataforma GI Online, que poderá ser verificada na página do município de Valença. Quem ainda não possuir senha deverá solicitá-lo junto aos serviços administrativos do agrupamento. A multinacional espanhola Gestamp vai investir 16 milhões e 600 mil euros na expansão da sua fábrica de Vila Nova Cerveira, na Zona Industrial 2. A empresa, que emprega atualmente cerca de 500 trabalhadores, pretende aumentar a capacidade produtiva da unidade através da construção de uma nova nave industrial destinada ao fabrico de componentes para veículos elétricos e híbridos. O projeto foi considerado de interesse estratégico para a economia nacional e vai beneficiar de um apoio estatal de 4 milhões e 200 mil euros ao abrigo do regime contratual de investimento. Segundo a Agência para o Investimento e Comércio Externo de Portugal, a expansão permitirá produzir novos componentes de alta e ultra alta resistência mecânica para a indústria automóvel e deverá criar 11 novos postos de trabalho qualificados. A gestão produz atualmente mais de 1000 referências de peças para diversas marcas automóveis e reforça agora a aposta no futuro da mobilidade elétrica a partir do Alto Minho, neste caso concreto do concelho de Vila Nova Cerveira. É hoje, em caminho a 13 de junho, às 22 horas, na capela do convento de Santo António, que recebe o segundo concerto do ciclo com as Ad Lib Strings, um quarteto de cordas de referência que une elegância, técnica e emoção num espetáculo que percorre os grandes períodos da música clássica. Destaque ainda para a participação da violutista Karina Rocha, natural de Caminha, uma ligação especial ao território. Capela do Convento de Santo António caminha hoje às 22 horas. A iniciativa pretende valorizar o património cultural e arquitetónico local, promovendo simultaneamente o acesso à cultura e a descentralização da oferta artística. A caminhada do centenário dos bombeiros voluntários Paredes de Coura está a chegar. É já amanhã, domingo, dia 14, com a saída do quartel de Paredes de Coura, às 9:30 da manhã, poderá participar numa caminhada especial com um percurso de 10 km, de fácil execução e adequado para todas as idades. Pode inscrever-se gratuitamente no link partilhado no Facebook do município de Paredes de Coura ou no dos bombeiros e garanta o kit da caminhada com a t-shirt do evento. A organização conta consigo nesta celebração dos 100 anos desta instituição com papel fulcral na comunidade. Suspeito de ameaças em Arcos de Alvez, tinha catanas e petardos. A GNR teve um homem de 44 anos suspeito de ameaças por posse de arma proibida em Arcos de Valdevez, conforme informou a GNR. Em comunicado, o Comando Territorial de Viana do Castelo adianta que o suspeito foi detido no âmbito de uma investigação por ameaça e coação. Os militares fizeram buscas na casa e veículo do detido, tendo apreendido 2 katanas, 12 petardos e 18 cartuchos. Calibre 12. Os factos foram remetidos ao Tribunal Judicial dos Arcos de Valdevez. Agora a fechar. Bonecas com inteligência artificial fazem companhia a idosos na Coreia do Sul. Bonecas equipadas com inteligência artificial são a resposta da Coreia do Sul à solidão dos mais idosos. Estas bonecas ajudam a relembrar a toma de medicamentos e dizem amute a quem tem mais idade. A France Press conta que são, no total, 145 mil bonecas usadas neste combate ao isolamento. Em 2024, a Coreia do Sul teve quase 4 mil mortes de idosos que faleceram sozinhos, sem qualquer família, num último adeus. Uma das idosas que usa uma das bonecas diz que prefere a boneca à filha, com a filha a morar longe. Pois é. Eu fico por aqui, desejo-lhe um ótimo sábado, um bom fim de semana, volto em próximas edições.
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0: Pois bem, mais um sábado, hoje é o dia 13 de junho.
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0: Está calor lá fora, aqui nem por isso.
1: Vai na calma, tem juízo. Vai de...
0: Aqui no estúdio, obviamente. Está calor, não está vento, não está um sol radiante, mas está um bom sábado, não é? Pois bem, espero que tenha passado bem a semana. Aproveite agora o fim de semana. Houve um feriado, não foi a meio, exato. O sábado passado não estive cá porque estive no Jamor, em Lisboa. Numa viagem programada com um grupo cá de Vila Nova de Cerveira.
1: Que lá vai, e se só vai e não volta mais, diz-me o que é que tem.
0: Ao sábado eu trago-lhe coisas do Arco da Velha. O meu nome é Rui Vasca Pintera.
1: Que lá vai.
0: O número de casos de ébola sobe para 689 na República Democrática do Congo.

Prisão para violadores das redes sociais. Além de dois crimes de violação agravada, foram condenados por 27 crimes de pornografia de menores por terem divulgado imagens dos abusos sexuais. Palhinha a caminho de Sporting por 25 milhões de euros. Marco Silva é o novo treinador do Benfica. E Rui Borges e Marco Silva foram colegas de balneário, agora tornam-se rivais.

presidente norte-americano disse que os Estados Unidos e o Irão chegaram a um entendimento. O acordo de paz poderá ser assinado amanhã, domingo. Veremos. Os Estados Unidos iniciou o campeonato do mundo de futebol.

A banda Resistência estará hoje em Vila Nova de Cerveira, concretamente no Estádio Municipal Rafael Pedreira, logo à noite, e certamente com muitas centenas, milhares de pessoas esperadas no Estádio Municipal Rafael Pedreira, poderá certamente também ouvir esta canção, de certeza, digo eu. Esta também foi ao vivo em Lisboa. Poderá ser logo ao vivo no Estádio Municipal Rafael Pedreira, em Vila Nova de Cerveira. Lá estaremos todos, naturalmente, para assistir a este grande espetáculo hoje, à noite, no Estádio Municipal, em Vila Nova de Cerveira. A banda Os Resistência.

logo será como é que é a cerveira, não é? Então assim, resistência logo em Vila Nova Cerveira, logo à noite, no Estádio Municipal Rafael Pereira. Não tem ainda bilhete, pode adquiri-lo logo também na

0: Perfeito. O GNR repreende 30 armas de fogo e 2.803 munições em busca domiciliária. 30 armas de fogo e mais de 2.800 munições foram apreendidas pela GNR em Paredes, no distrito do Porto, durante uma busca domiciliária realizada no âmbito de uma investigação por violência doméstica, conforme anunciou a Força de Segurança. De facto, é muita arma, não é? E muitas munições.
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4: Pois bem, vamos ver se isto de facto resulta.

Percebe-se que hoje é sábado, percebe-se também que é dia de feira em Vila Nova de Cerveira. Muitos veículos já nos estacionamentos normais e autocarros a chegar. Portanto, é preciso alguma paciência, não é? Na estrada, na rotunda, ao encostar o carro, os autocarros. Para ter um sábado feliz. Agora sim, parece-me que vai resultar. Vamos lá então.

Pois é. Eu falava então da Mel, em que, de facto, por mútuo acordo, a operadora de telecomunicações Mel solicitou ao governo o estatuto de empresa em reestruturação, que foi concedido e espera fechar a saída por mútuo acordo de 1.200 trabalhadores no âmbito do programa de transformação interna. Foi divulgado este sábado. Agora vamos a esta canção assim.

Em segundo Saema, Portugal recusa vistos a parteiras que vinham a Congresso Internacional em Lisboa. Portugal recusou vistos, pelo menos 20 parteiras de África e Ásia que vinham participar numa conferência internacional em Lisboa, que procura salvar milhões de bebés em todo o mundo, denunciaram ontem organizadores e convidados. O Congresso da Confederação Internacional de Parteiras, realizado de 3 em 3 meses, aliás, de 3 em 3 anos, começa este fim de semana. Mas pelo menos 20 oradores do topo de África e da Ásia, onde estas mortes estão particularmente concentradas, viram entrada no continente europeu negada à última hora. No centro das discussões estão formas de reduzir cerca de 260 mil mortes anuais de mulheres durante gravidez ou parto, bem como os 4,2 milhões de bebés que morrem à nascença ou durante o primeiro mês de vida. Mas estes 20, afinal, não podem participar. Foi-lhes negado o visto para a entrada. Agora, eu vou falar outra vez, dizer-vos que hoje à noite, depois das 22h30, no Estádio Municipal Rafael Pedreira, organizado pelo Clube Desportivo Cerveira, com o apoio do município de Nova Cerveira, estará o grupo Resistência para ouvir esta também. Esta foi ouvida num concerto em Lisboa, ao vivo. Hoje será, de certeza, ouvida também no Estádio Municipal Rafael Pedreira. Vamos ouvir agora aqui também. Ouvida e cantada.

0: Resistência, que hoje estarão em Vila Nova de Sabera a partir das 22h30 no Estádio Municipal. Vamos aqui agora aos compromissos.
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0: Já estamos a caminho do final da primeira hora de Coisas do Arco da Velha aqui na Rádio Cerveira.
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Então vamos desta forma até ao final da primeira hora de coisas do Arco da Velha, aqui ao sábado, das 10 às 12, comigo. Meu nome é Rui Vaz Carpinteira. Está já a começar o dia a ficar melhor. A calor está, naturalmente, não há vento, mas agora começa a sentir-se mais, a ver-se mais a luz do sol. O encanto do sol, né? Neste verde maravilhoso onde estamos inseridos. Desde Vila Nova Cerveira para todos os cantos do planeta, através da Rádio Cerveira Online, tenham um bom dia, uma boa tarde, boa noite, conforme a hora e o local onde se encontra nesta altura ouvir coisas do Arco da Velha. Em 93.6 em FM, claramente, bom dia. 10h51, em Portugal continental e na Madeira. Os Açores são 10h51. Ou seja, a hora no continente e na Madeira é a mesma. Os Açores é menos uma. Aqui ao lado, em Espanha, são 11h51, tal como em França, por exemplo, ou Itália. Ou na Alemanha. Bom, eu volto depois das 11 para as capas dos jornais e mais uma hora a fazer-lhe companhia. Até já.

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Pois bem, volto para a segunda hora de Coisas do Arco da Velha. O meu nome é Rui Vaz Carpinteira. É com gosto que estou consigo, comecei às 10, termino ao meio-dia. Diz hoje o Jornal Público, e nós temos sempre as capas de jornais com o apoio da Sapataria Alternativa em Paredes de Coura. Um abraço e bons negócios. Diz o Jornal o Público que falha informática sem precedentes deixa Serviço Nacional de Saúde em modo de contingência. Contratação, Governo e TDC travam a guerra de números no visto prévio. Queixa-crime, Pinta Costa tinha mais de 70 contas bancárias em Portugal, diz o Jornal o Público. Também já referimos, a empresa Mel abre portas à saída de 1.200 trabalhadores até ao fim do ano. Diz o Jornal Notícias que traficantes usam falhas no Infarmed para desviar cannabis medicinal para o mercado negro. Ainda Mundial 2026, quando a bola rolar é que vamos ver os verdadeiros campeões. Ronaldo confiante à partida para o Mundial. Pedro Santos joga nos Estados Unidos e sonha com uma final entre Portugal e a Argentina. Ainda também diz o Jornal o Jogo que... E aqui falha-nos um, de facto. Ah não, é aqui o Correio da Manhã que diz prisão para violadores das redes sociais. 4 jovens filmaram abuso sexual e divulgaram imagens na internet. Marinha paga 210 mil euros por queda de fuzileiro de eucalipto. Falha de energia deixa doentes sem receios. Ainda também então agora no Jornal O Jogo, líder portista critica Varanda sobre Luís Suárez. É um absurdo de criatividade. E ainda também, Futebol do Porto, Lewandowski é um sonho irrealista. André Vilas Boas afasta rumores sobre a estrela polaca e concentra-se no mercado de forma silenciosa. André Silva já veste a camisola 19, vou ser um adepto dentro do campo. Isto é, no Futebol Clube do Porto. A bola Sporting Zalazar chegou para ser o novo trincão e ainda acordo de 5 épocas com Altimira. Ainda também, Canadá 1, Bósnia 1. Coreia do Sul 2, Chequia 1. Ainda futsal, Benfica inicia play-off do título com triunfo sobre o Sporting, 2-1. Ainda no Jornal O Jogo, Martinez, temos a mala cheia de sonhos, isso não tenho dúvidas. Rui Jorge arregaça as mangas, Marco Silva é o novo treinador do Benfica. Quero muito ser campeão pelo Benfica, Marco Silva apresentou-se com uma ambição e coração. Também já o Jornal Severa Nova está nos assinantes, está nas bancas e tem na primeira página Alto Minho 2026, reforça a valorização dos sapadores florestais. Ainda a ligação entre Covas e Arga totalmente restabelecida após reparação da Estrada Municipal 552. Em destaque, estudantes severenses em contacto com o tecido empresarial. Na formação, o município promove formação em primeiros socorros para colaboradores dos jardins municipais. Grávidas do Alto Minho devem contactar Serviço Nacional de Saúde 24 antes de ir às urgências. Ainda também a experiência profissional e bolsa 300 euros. Jovem ativo regressa com 40 vagas para jovens cerveirenses. A época balnear começa hoje e jogos com bola fora das zonas autorizadas, animais nos areais e outras infrações estarão sob vigilância durante o verão nas praias da região. Isto e muito mais no Jornal Cerveira Nova. Agora vamos... As canções.

Bonecas com inteligência artificial fazem companhia a idosos na Coreia do Sul. Bonecas equipadas com inteligência artificial são a resposta da Coreia do Sul à solidão dos mais idosos. Estas bonecas ajudam a relembrar a toma de medicamentos e dizem Amut, a quem tem mais idade. A France Press conta que são, no total, 145 mil bonecas usadas neste combate ao isolamento. Em 2024, a Coreia do Sul teve quase 4 mil mortes de idosos que faleceram sozinhos, sem qualquer família, nem um último adeus. Uma das idosas, por exemplo, que usa uma das bonecas, diz que prefere a boneca à filha, com a filha a morar muito longe. Bom, coisas do arco da velha. Vamos tentar outras canções, por exemplo, esta assim.

Vai chover, mas é chuva de amor, certo? Agora íamos contar-vos que, e de alguma forma informar também, que o município de Valença volta a disponibilizar um apoio de 75 euros por aluno em contexto escolar, numa medida que visa apoiar as famílias nas despesas associadas ao início do ano letivo e reforçar o compromisso municipal com a educação e o bem-estar das famílias valencianas. Pode ler-se numa nota também do município de Valença. Vamos continuar e vamos ouvir este fato.

0: Fado da Candeia Velha, espetacular. Agora vamos aos compromissos. Eu já volto.
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0: Bom, agora é a vez de André Sardé e Bianca Barros.

TAP em Cervera apresentou o Mosaico Cultural. O Presidente da Câmara Municipal, Rui Teixeira, e a Vereadora da Educação, Sónia Guerreiro, marcaram presença na passada quinta-feira na iniciativa Mosaico Cultural, promovida pelos alunos do curso técnico de Comunicação e Serviço Digital, em décimo ano da ETAP, Escola Profissional de Vila Nova Cervera. Daremos conta depois, noutros espaços também, aqui na rádio. Agora vamos à Rosália, que é esta exatamente.

Pois bem, hoje há riscos de incêndio, aliás, há esta informação, quase todo o país em perigo máximo de incêndio. Há cerca de 140 concelhos de 12 distritos de Portugal continental apresentam hoje perigo máximo de incêndio rural, segundo o Instituto Português do Mar e da Atmosfera. Os concelhos que estão em perigo máximo pertencem aos distritos de Vila Real, Bragança, Castelo Branco, Coimbra, Leiria, Santarém, Lisboa, Porto Alegre, Setúbal, Évora, Beja e Faro. Vários concelhos dos distritos de Viana do Castelo, Braga, Bragança, Vila Real, Aveiro, Guarda, Viseu, Coimbra, Leiria, Castelo Branco, Santarém, Setúbal, Lisboa, Beja e Faro, apresentam hoje perigo muito elevado e elevado de incêndio. O perigo de incêndio rural vai manter-se máximo e muito elevado, pelo menos até domingo, devido ao tempo quente. Portanto, é preciso ter cuidado, cuidado com as queimadas, que não pode fazer, e cuidado com tudo, se vai fazer churrascos, cuidado onde vai fazer, como vai fazer, tenha estes cuidados todos. Agora, esta que me apareceu aqui é que, vamos ver, não, mas não é esta, mas pode ser.

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5: E pronto, vamos entrar agora no último quarto de hora.

0: estamos a chegar ao final. Agora esta é a antepenúltima. Agora vamos à penúltima e para depois fecharmos, obviamente, com resistência. Vamos agora para esta assim, como antes. É a penúltima de hoje.
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Pronto, estamos a chegar ao final desta edição de Coisas do Arco da Velha, que faço ao sábado das 10 às 12 aqui na Rádio Cervera. A última que vos deixo é exatamente aquela que hoje poderão ouvir, entre muitas, naturalmente, no Estádio Municipal Rafael Pedreira. O grupo Resistência estará a partir das 22h30 de hoje no Estádio Municipal Rafael Pedreira. Os bilhetes ainda estão à venda, naturalmente, ainda estão no Porto, também no Posto Turismo, por exemplo, também no estádio, hoje, durante o dia, para ouvir o Resistência. Vamos fechar com esta assim. Às 22h30, Estádio Municipal Rafael Pedreira, uma organização do Clube Desportivo Cervera com o apoio do município de Vila Nova de Cervera. E pronto, eu fico por aqui. É sempre com muito gosto que estou consigo, sempre, mas também aos sábados das 10 às 12. Meu nome é Rui Vaz Carpinteira. Desejo-lhe um ótimo sábado, um bom fim de semana. Foi um gosto. Um abraço. Até depois.

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1: Saltos, lama, cordas e muita adrenalina voltam a transformar Goião, em Tominho, num grande circuito de aventura para os mais jovens. A Eurocidade Cerveira Tominho já está a preparar uma nova edição do Gladiador Rassuner, uma prova desportiva pensada para que as crianças e jovens desfrutem do desporto ao ar livre através de desafios, obstáculos e trabalho em equipa. O evento acontece próximo sábado, 4 de julho, a partir das 10h30, no Espaço Fortaleza, em Goião, e conta com um máximo de 400 vagas gratuitas para participantes de diferentes idades. A organização destaca o caráter inclusivo e participativo da prova, especialmente nas categorias infantis, nas quais as crianças podem realizar o percurso acompanhadas por um adulto, ajudando-se mutuamente a superar os obstáculos. As inscrições já estão abertas através da página oficial da Gladiator. A banda Resistência atua hoje, sábado, no Estádio Municipal Rafael Pedreira, em Vila Nova de Cerveira, num espetáculo que promete reunir diferentes gerações em torno de alguns dos temas mais marcantes da música portuguesa. Integrada na iniciativa Resistência em Jogo, o concerto está marcado para as 22h30 e é organizado pelo Clube Desportivo Cerveira com o apoio da autarquia. Ao longo da noite, a banda vai revisitar os seus maiores sucessos num espetáculo que pretende celebrar a música nacional e a forte ligação que o grupo mantém com o público há várias décadas. A abertura estará a cargo do Baquito, jovem formação do Alto Minho, composta por músicos entre os 16 e os 19 anos. Os promotores esperam uma noite de celebração, emoção e muitas vozes em uníssono num dos eventos musicais em destaque da programação cultural de Cerveira. A multinacional espanhola Gestamp vai investir 16 milhões e 600 mil euros na expansão da sua fábrica de Vila Nova Cerveira, na Zona Industrial 2. A empresa, que emprega atualmente cerca de 500 trabalhadores, pretende aumentar a capacidade produtiva da unidade através da construção de uma nova nave industrial destinada ao fabrico de componentes para veículos elétricos e híbridos. O projeto foi considerado de interesse estratégico para a economia nacional e vai beneficiar de um apoio estatal de 4 milhões e 200 mil euros ao abrigo do regime contratual de investimento. Segundo a Agência para o Investimento e Comércio Externo de Portugal, a expansão permitirá produzir novos componentes de alta e ultra alta resistência mecânica para a indústria automóvel e deverá criar 11 novos postos de trabalho qualificados. A gestão produz atualmente mais de 1000 referências de peças para diversas marcas automóveis e reforça agora aposta no futuro da mobilidade elétrica a partir do Alto Minho, neste caso concreto do Conselho de Vila Nova Cerveira. Em Valença, candidaturas à Ação Social Escolar 2026-2027. As candidaturas à Ação Social Escolar para o ano letivo 2026-2027 já começaram e decorrem no Agrupamento de Escolas Muralhas do Minho, abrangendo os alunos do Jardim de Infância e do primeiro ciclo do Ensino Básico. Os encarregados de educação, que pretendam beneficiar dos escalões nas refeições escolares, deverão submeter a candidatura até o dia 28 de julho, através da plataforma GI Online, poderá ser verificada na página do município de Valença. Quem ainda não possuir senha deverá solicitá-lo junto aos serviços administrativos do agrupamento. É hoje em caminho, 13 de junho, às 22 horas, na capela do convento de Santo António, que recebe o segundo concerto do ciclo com as Ad Lib Strings, um quarteto de cordas de referência que une elegância, técnica e emoção num espetáculo que percorre os grandes períodos da música clássica. Destaque ainda para a participação da violutista Karina Rocha, natural de Caminha, uma ligação especial ao território. Capela do Convento de Santo António caminha hoje às 22 horas. A iniciativa pretende valorizar o património cultural e arquitetónico local, promovendo simultaneamente o acesso à cultura e a descentralização da oferta artística. A caminhada do centenário dos bombeiros voluntários Paredes de Coura está a chegar. É já amanhã, domingo, dia 14, com saída do quartel de Paredes de Coura, às 9:30 da manhã, poderá participar numa caminhada especial com um percurso de 10 km, de fácil execução e adequado para todas as idades. Pode inscrever-se gratuitamente no link partilhado no Facebook do município de Paredes de Coura ou no dos bombeiros e garanta o kit da caminhada com a t-shirt do evento. A organização conta consigo nesta celebração dos 100 anos desta instituição com papel fulcral na comunidade. Suspeito de ameaças em Arcos de Alvez, tinha catanas e petardos. A GNR teve um homem de 44 anos suspeito de ameaças por posse de arma proibida em Arcos de Valdevez, conforme informou a GNR. Em comunicado, o Comando Territorial de Viana do Castelo adianta que o suspeito foi detido no âmbito de uma investigação por ameaça e coação. Os militares fizeram buscas na casa e veículo do detido, tendo apreendido 2 katanas, 12 petardos e 18 cartuchos, calibre 12. Os factos foram remetidos ao Tribunal Judicial dos Arcos de Valdevez. Agora a fechar. Praia da Sardenha proíbe uso de chapéus de sol. Proibidos os chapéus de sol a quem tem entre os 10 e os 65 anos. Assim é na praia de Punta Moletins, na Sardenha. Além desta proibição, a entrada nesta praia custa 10 euros por pessoa neste verão. De acordo com o Jornal de Guardiã, as medidas partem das autoridades como resposta ao incêndio de julho do ano passado, que destruiu a zona envolvente desta praia. O objetivo passa por preservar o ambiente natural deste local e reduzir o impacto humano na praia. Apenas as famílias com crianças com menos de 10 anos ou idosos com mais de 65 vão ter autorização para usar chapéu de sol. Pronto, aproveite a praia se puder. A época balnear começou. Eu fico por aqui, desejo-lhe um ótimo sábado, um bom fim de semana, volto em próximas edições.
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mas confie em si. Virgem Cavaleiro de Paus, adota uma nova estratégia para alcançar as suas metas. Vamos saber como está a balança. Está com 3 de copas, resolva os assuntos pendentes, não deixe nada por fazer, vá, despache-se. Agora, Escorpião, proteja-se daquilo que não lhe faz bem. Sagitário, já sabe que as respostas que você procura estão dentro de si, para que é que anda a procurar fora o que tem dentro? Capricórnio, 9 de ouros, procure gerir as suas contas de forma mais prudente. Não gaste os dinheirinhos todos. Aquário, 10 de ouros, está numa fase favorável, assim na vida financeira. E Peixe, 2 de espadas, aprenda a aceitar os outros como eles são e assim vai ser mais feliz. E agora quer saber os signos mais favorecidos? Você quer? Olha, os signos mais favorecidos são Caranguejo e Aquário. E os menos favorecidos são Escorpião e Sagitário. 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
5: Olá, caro consumidor, seja muito bem-vindo a mais uma rubrica da DECO. Hoje vamos falar sobre apoio ao cliente nos canais digitais. No mundo cada vez mais digital, falar com uma empresa deveria ser fácil. Mas será que é mesmo assim? Um estudo recente da DECO veio lançar algumas dúvidas. Foram analisados os sistemas de apoio ao cliente de 24 empresas em áreas diversas, como as comunicações, energia, a banca, saúde, comércio online e turismo. O objetivo foi simples, perceber se os canais digitais estão realmente a ajudar os consumidores, sendo que a maioria das empresas ficou entre o mau e o razoável, o que não é nada animador. Hoje em dia, quando precisamos de ajuda, somos quase sempre encaminhados para formulários online ou para chatbots, aqueles assistentes virtuais que prometem respostas rápidas. O problema é que, muitas vezes, esses sistemas complicam mais do que ajudam. Percursos longos, menus atrás de menus e poucas oportunidades para explicar de forma clara o nosso problema. Em muitos casos, os chatbots funcionam apenas como uma triagem. Em vez de resolver, empurram o consumidor para perguntas frequentes ou para novos formulários. E o mais preocupante é que nem sempre permitem registar uma reclamação diretamente naquele sítio. Há ainda outra tendência que levanta alertas. O tradicional apoio ao cliente parece estar a desaparecer dos sites. Em vez disso, surgem palavras como ajuda, dúvidas ou opiniões. Pode parecer apenas uma mudança de nome, mas na prática torna menos claro onde e como o consumidor pode exercer os seus direitos. Para além disso, nem todos os consumidores são tratados da mesma forma. Quem tem contas premium ou está registado em determinadas plataformas pode ter respostas mais rápidas e soluções mais eficazes. Ou seja, cria-se uma diferença no acesso ao apoio, algo que deveria ser igual para todos. Perante este cenário, a DECO deixa um alerta importante. A digitalização, que deveria simplificar, está a tornar o contacto com as empresas mais difícil. A associação defende, por isso, que o acesso a um interlocutor humano deve continuar a ser a base do apoio ao cliente e não uma possibilidade residual. Deve ser um direito. Além disso, evitar discriminação no atendimento, disponibilizar contactos visíveis como telefone e e-mail e informar sempre quando estamos a falar com um assistente virtual são também recomendações que a DECO dirige ao Governo e às empresas. A mensagem é simples e direta. O apoio ao cliente existe para resolver problemas e não para deixar os consumidores perdidos, frustrados ou, como se costuma dizer, a falar para o boneco. Para estas e mais informações, pode contar com o apoio da DECO Minho através do número de telefone 258-821-083 ou através do endereço eletrónico deco.minho@deco.pt. Obrigada por estar desse lado e até breve.

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0: Olá, estão à escuta do Top 10 Super Kizomba. Nesta lista vimos na última semana Leila Zarina confirmar a liderança pela segunda semana consecutiva com Agonia. E hoje assistimos à queda para fora da lista de um tema que já foi número 1. É a pressão da diva angolana Selma Ribas. Vale a pena ficarem à escuta durante a próxima hora. Muitos sucessos, ou sejam, os grandes sucessos do momento no que respeita a Kizomba, Sembas, o Kitarrachinha, vão tocar no seu rádio.

Entrada direta para a décima posição de Ricky Boy, Por Ti, tema que já foi Powerplay Super Kizomba. E a única nova entrada no Top 10 Super Kizomba desta semana. Número 9 era número 10, a final do consagrado Beto Dias. E no oitavo posto, a maior queda da semana, ou pelo menos uma das maiores quedas da semana. Assim é que é, mas certamente o tema mais antigo na tabela. Era número 5, Xavi, de Tosse Medo, cai assim 3 posições. E agora, pausa na contagem para recordarmos Anselmo Ralph em Amar Outra Vez, tema que mantinha por mais uma semana a liderança no nosso Top 10 há exatamente um ano atrás.

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1: Já está, mais uma semana passada e mais uma vez estamos de volta à rádio de todos os sucessos para te oferecer uma lista de ótimas propostas musicais. Cá teremos também recordações em espaços dedicados como o Pão do Dia e o Carlos Cunha. Na segunda parte eu vou apresentar-te o último episódio do Top dos 50 álbuns mais vendidos de todos os tempos. Vamos, portanto, saber qual o disco que se encontra no topo desta lista. Bom, mas para já tenho a Luísa Sobral. Ela está a preparar o lançamento do seu 8º álbum, de título Cartas de Desamor, e com lançamento previsto para outubro. A primeira antecipação é Felicidade, e abre o Clube Megahertz de hoje. Bem-vindo!

0: Esta felicidade é a primeira amostra de Cartas de Desamor, o oitavo álbum da Luísa Sobral, no qual se aproxima da música tradicional portuguesa. Segundo a artista, Felicidade nasceu do pulsar de um adufe e surge como o primeiro raio de sol após a tempestade, celebrando o regresso da alegria. Cartas de Desamor sai a 9 de outubro e será apresentada ao vivo no Tivoli, em Lisboa, a 11 de novembro, e na Casa da Música a 19 do mesmo mês. 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
0: End of message. I Knew It, I Knew You é a nova música original de Taylor Swift, escrita e produzida pela própria e por Jack Antonoff para o filme da Disney e Pixar Toy Story 5, que chega às salas de cinema nacionais nesta quinta-feira.

0: Este I Knew You honra a história da personagem Jessie do filme Toy Story e marca o regresso de Taylor Swift às suas raízes country, marcando o seu primeiro single após o histórico álbum The Life of a Showgirl.
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0: A meio do último álbum de Kim Petras, Detour, há Brutalist, uma canção sobre edifícios, refletindo sobre a sua transição de género na infância.

0: nesta Brutalist, a alemã Kim Petras mergulha nas memórias que guarda do pai, um arquiteto, que a levava às consultas psiquiátricas em criança. Ela compara a sua tristeza com a demolição de edifícios, à forma como algumas pessoas podem ter percebido a sua transição de género na infância.
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0: Num ano repleto de nova música, os Calema apresentam A Prova de Bala, o novo single que transforma vivências reais numa poderosa declaração de resistência, coragem e superação. Mais do que uma canção, o tema nasce da experiência de quem deixou a sua terra natal em busca de um futuro melhor, carregando saudade, incerteza e sacrifício, mas também a força de continuar a avançar.

0: Esta Casa Nova é o mais recente single de Moon, lançado no final do mês de maio. É a faixa de antecipação do seu primeiro álbum, Eclipse, abordando temas românticos e de compromisso, com versos que evocam cenários de recomeço a dois e a vontade de construir um futuro juntos.
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0: Madonna lançou há poucos dias Love Sensation, novo single do seu aguardado álbum inédito, Confessions 2, que será lançado no próximo dia 3 de julho pela Warner Bros.

0: Esta Love Sensation sucede os lançamentos de I Feel So Free e Bring Your Love, parceria de Madonna com Sabrina Carpenter, e reforça a proposta dançante de Confessions 2, álbum que dá continuidade ao clássico Confessions on a Dance Floor, lançado em 2005. O projeto também marca o reencontro criativo entre Madonna e o produtor Stuart Price, responsável pelo disco original.
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0: O álbum de regresso das sul-coreanas aespa, Lemonade, é exatamente o que os fãs esperariam do grupo que teve sucesso tanto pelo seu som inovador como pela sua imagem. A faixa-título, Lemonade, é um exemplo perfeito disso, com o seu som pop marcante, refrões cativantes e harmonias impecáveis.

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Gustavo Reynas está aí com o seu novo EP de título Latitude 40 Graus. Dentro do projeto, um dos destaques é Tempo a Passar, que reforça a identidade artística do vencedor do The Voice Portugal através de uma sonoridade pop moderna alinhada com a estética que o artista tem vindo a construir com os seus mais recentes lançamentos.

0: Depois de se ter consagrado como o vencedor mais jovem de sempre do programa The Voice Portugal, com apenas 16 anos, e de se ter estreado em nome próprio com o single A Tua Rua, Gustavo Reinas está agora de volta com Latitude 40 Graus, um novo EP que contém este Tempo a Passar.
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0: Maluma lançou no final de maio Louco por Volver, o seu sétimo álbum de estúdio, uma produção que marca um ponto de viragem pessoal e artístico na carreira do artista colombiano. Dois anos após o lançamento de Don Juan, em 2023, Maluma regressa com um projeto que descreve como o mais íntimo e honesto da sua carreira, uma obra que representa um regresso às suas raízes, à sua terra natal e a Juan Luis, o seu verdadeiro nome. Tu Recuerdo é uma das faixas presentes no disco.
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0: Recuerdo, uma das faixas do mais recente disco do colombiano Maluma, Loco por Ver, um trabalho que celebra, segundo o próprio, o renascimento de Juan Luis, o seu nome de batismo. O artista mostra agora ao mundo um novo álbum que demorou a ser feito, mas é um belo momento de cura na sua vida que o levou de volta à sua terra, às suas raízes.
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0: Após o lançamento do EP Deus Só, de 2025, Sara Negra lança o seu primeiro álbum de originais, Amor e Magia. Lançamento esse que decorreu no último dia do mês de maio, um trabalho que consolida a sua identidade enquanto uma das vozes mais singulares da nova criação contemporânea portuguesa. Este novo disco expande o seu universo artístico, cruzando música, ritual, política e espiritualidade numa proposta estética intensa, atual e profundamente envolvente. O single de apresentação deste seu novo trabalho foi este, Eu Só Quero.

0: Depois de um ano a desvendar, single a single, o universo emocional que a habita, Matilda apresenta finalmente o trabalho completo, um álbum de pop, R&B íntimo, corajoso e profundamente pessoal, de título De Corpo Inteiro. Este disco consolida a chegada de uma das vozes mais prometedoras da música portuguesa contemporânea, uma artista que traz consigo uma herança musical única e uma perspectiva genuinamente sua. Esta mulher de corpo inteiro empresta parte do título ao álbum e foi uma das últimas faixas a ser apresentada.
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0: As cabo-verdianas Neina e Paulinha Fénix apresentam Parada Pa Dodu, um tema com influência de kizomba que junta ritmo, atitude e uma mensagem direta. A música fala de uma relação marcada pelo ciúme excessivo e pelas acusações constantes de um homem controlado.

0: Ao longo deste Paradapá Dodu, Neina e Paulinha dão voz a uma mulher cansada da desconfiança e da toxicidade, deixando claro que há limites para o controlo e para as suspeitas sem fundamento. Com uma sonoridade energética e um refrão forte, Paradapá Dodu mostra a química entre as duas artistas cabo-verdianas num tema cheio de personalidade.
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0: Deserto marca o início de um novo capítulo artístico para Milhanas, sendo o primeiro single de avanço do seu próximo álbum de originais, o segundo da sua carreira, com edição prevista para o último trimestre deste ano. Resiste.

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2: Estamos de volta para a segunda parte.
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2: É isso mesmo, cá estamos nós de volta à antena da rádio de todos os sucessos para a segunda tranche do teu Clube Megahertz. Por aqui tenho o último episódio do Top dos 50 Álbuns Mais Vendidos. Saberás qual o disco que lidera esta lista de 50 álbuns inesquecíveis da música mundial. Tenho também o Clube Mega 10 Anos. Estes espaços recordam músicas de outros tempos. Tenho também a piada seca para te alegrar um pouco o dia. Para já, dizer-te que vou reatar musicalmente com o Van Zee, o mais recente projeto do artista madeirense, chegou às plataformas digitais dias depois de uma listening party de antestreia que mobilizou uma enchente de fãs em Lisboa. Tem como título Tá Calor e a Culpa é Tua e é composto por 7 faixas. Uma delas é Casablanca. Fica ligado. Bem-vindo de volta ao Clube Megahertz.

Se há coisa que enfeitiçado, cartas na mesa, Miss Independent, que ouvimos a semana passada, ou esta Casa Blanca, têm em comum, é desde logo a força como a diferentes ritmos despertam uma incontrolável vontade de movimento. E contribuiu cada uma destas canções para elevar progressivamente a temperatura do finalmente destapado Tá Calor e A Culpa é Tua, o novo projeto concebido à cabeça por Van Zee, que aproveitou a boleia da acentuada subida de temperaturas para aquecer pistas e corações neste verão anunciado. 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Já que falo em calor, voltamos a visitar a África, desta vez a caminho de Angola. Edmásia Mayembe está de regresso com Precisas Partir, um tema intenso e emotivo que retrata o momento em que o amor por si só já não é suficiente para sustentar uma relação. Com uma interpretação marcante e profundamente vulnerável, a artista dá voz a uma história de desgaste emocional, erros e dor, culminando na difícil decisão de deixar partir.

0: através de uma sonoridade impactante de kizomba, este Precisas Partir destaca-se pela honestidade da sua mensagem, pela força vocal de Edmásia Mayembe e pela ligação genuína que estabelece com quem a ouve. Este novo single reforça o lugar da artista como uma das vozes femininas mais autênticas e emocionantes do universo lusófono.
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0: O britânico Jonas Blue regressa às edições com Girl, a muito aguardada sequela do seu mega hit de 2025, Edge of Desire. Desde o lançamento de Edge of Desire com Maliv no auge do verão, o explosivo hit de House conquistou mais de 200 milhões de streams globais. Agora, prepara para ouvir Girl em todo o mundo, desde festas ao ar livre, a longas noites, em discotecas, ao longo deste ano de 2026 e muito mais além.

0: Bebe Rexha lançou este Sad Girls há poucos dias, uma faixa dançante e contagiante, com a colaboração de David Guetta, mostrando Rexha a permanecer na discoteca até a última música tocar. Segundo a própria artista, este tema é para qualquer pessoa que já esteve numa pista de dança com o coração partido e se recusou a deixá-lo ganhar.
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0: Bella Kay é uma cantora e compositora pop rock norte-americana de 20 anos em ascensão que rapidamente conquistou a atenção global. O seu êxito I Love It, I Love It, I Love It alcançou o 17º lugar na Billboard Hot 100 e o 2º lugar na tabela oficial de singles do Reino Unido, consolidando-a como uma das artistas revelação mais promissoras de 2026. Lançou no final de maio o seu mais recente EP, Are You Mad At Me? Esta Stop é uma das faixas presentes.

0: Esta Stop é uma faixa do EP de três temas, Are You Mad At Me, lançado em maio pela norte-americana Bella Kay. A canção dá continuidade ao seu tema característico de explorar a força irresistível da atração doentia apresentada com a sua mistura singular de vulnerabilidade e rebeldia.
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0: The Boys of Dungeon Lane é o título do disco mais recente de Sir Paul McCartney. Se não te lembras, o cantor britânico é um dos Beatles. Ainda está a trabalhar e bem, no alto dos seus quase 84 anos. Vai completar 84 anos nesta quinta-feira, dia 18. Come Inside é um dos temas que podes encontrar neste novo longa.

0: Lançado a 28 de maio, The Boys of Dungeon Lane é o disco mais recente de Paul McCartney, que contém, entre as suas 14 faixas, esta Come Inside.
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0: Agora está na hora do 50º e último episódio do Top dos 50 Álbuns Mais Vendidos de Toda a História.
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0: Eis que chegamos ao 50º e último episódio deste espaço que apresentou os 50 álbuns mais vendidos de todos os tempos. Iniciámos com o álbum de Enya, A Day Without Rain, que vendeu cerca de 16 milhões de cópias, e terminamos com o número 1 do top de vendas, que se separa do último da lista por apenas 50 milhões de cópias. Lançado no dia 30 de novembro de 1982, Thriller não é apenas um álbum, é um fenómeno cultural. Combinando pop, rock, R&B e funk, Michael Jackson revolucionou a indústria da música, fazendo com que Thriller seja atualmente o álbum mais vendido de todos os tempos, com mais de 66 milhões de cópias vendidas em todo o mundo. Além das bem-sucedidas faixas, Thriller foi impulsionado devido aos icónicos videoclipes que mostram passos de dança inesquecíveis, consolidando Jackson como o rei da pop. O álbum foi aclamado pela crítica especializada.
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1: Os Monda lançaram a 29 de maio o single Tanta Culpa, tema que antecipa o próximo trabalho discográfico da banda alentejana. Segundo o comunicado divulgado pela banda, o futuro disco irá combinar temas originais com arranjos e versões inspiradas no cancioneiro popular do Alentejo.

0: esta tanta culpa surge como um retrato dos dias atuais, abordando a luta interna entre aquilo que cada pessoa deseja ser, o peso do destino e o reflexo dessa realidade na sociedade contemporânea. Trata-se da mais recente antecipação do próximo álbum dos alentejanos, Monda.
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0: Depois de anunciar o seu novo álbum, Elephant in the Room, Richie Campbell regressa com Love Me Now, um novo single que junta o artista português a Chronic Law, o artista jamaicano mais ouvido no Spotify em 2025. A minha luz.

0: Can, bem como um dos primeiros sucessos da carreira de Richie Campbell, Blame It On Me, de 2011.
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0: Mulher é o novo lançamento de Carol Biazin, em parceria com a Bershka, uma faixa intensa e envolvente, alinhada ao universo da marca e que ecoa liberdade, identidade e a coragem de viver um amor verdadeiro, sem rótulos.

0: Fashion Week junta Vanni Schouti e Spama Trincana num encontro criativo que cruza visões distintas, mas igualmente disruptivas, dando origem a uma faixa hipnótica e singular que revela a faceta mais melódica de ambos. Depois de afirmar o seu percurso com Rabbit Hole e em colaborações recentes, Vanish volta a apostar no espírito colaborativo, agora ao lado do rapper açoriano, que tem vindo a afirmar-se junto de um público cada vez mais alargado. Juntos, posicionam-se na linha da frente de uma nova vaga sonora.
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0: Muitos músicos gravaram temas para os filmes de James Bond que nunca chegaram a ver a luz do dia. Entre eles está Lana Del Rey, que gravou uma canção para Spectre, o quarto filme de Daniel Craig como Bond. Acabaria, porém, preterida em favor de Sam Smith, depois de os produtores de 007 terem rejeitado o tema 24. Agora tem uma segunda oportunidade com este First Light, que serve de canção-tema do novo jogo de vídeo de James Bond 007, First Light.

0: desenvolvido pela equipa de Hitman, a IO Interactive. O jogo James Bond 007 First Light foi lançado no passado mês de maio. Conta uma história de origem original de 007, com Patrick Gibson no papel de Bond, ao lado de um elenco que inclui Lenny Kravitz, Alastair McKenzie e Keira Lester. O jogo foi lançado para Xbox, PlayStation e PC, e este First Light, na voz de Lana Del Rey, integra a sua banda sonora.
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0: Agora recordamos o tema que abriu o Clube Megahertz há cerca de 10 anos.
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0: No dia 18 de junho de 2016 foi transmitida a emissão número 170 do Clube e nesse dia decidi recuar alguns anos para recordar o tema Tu Aqui, editado originalmente em vinil em 1989 pela Lena D'Água, com a edição em CD realizada uns anos mais tarde, em 1996.

0: Aqui, na voz da Lena D'Água, do álbum Tu Aqui, lançado em 1989, foi o tema de abertura da emissão 170 do Clube Megahertz, transmitida a 18 de junho de 2016.
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0: E assim estamos na ponta final desta edição 679 do Clube. Agora tenho a habitual piada seca do dia.
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3: Oh, vó, o que estás aqui a fazer na cozinha há tanto tempo de pé a olhar para o armário?
4: Oh, filho, o médico mandou-me ter atenção ao açúcar. E até agora o açucareiro ainda não se mexeu.
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0: Aí está a piada seca do dia com a avó que tinha que ter atenção ao açúcar, ou seria ao açucareiro, não sei.
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0: Annabelle é uma cantora australiana de 28 anos, apaixonada pela música desde muito jovem. Estudou canto e desenvolveu a sua técnica vocal através de formação específica e de uma dedicação constante à arte de interpretar e...
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1: Cerca de 800 crianças e séniores viajaram pelo mundo mágico de O Príncipezinho no Palco das Artes.
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1: Cerca de 800 crianças pré-escolar ao primeiro ciclo e séniores das IPSS embarcaram numa viagem mágica ao assistir ao teatro musical O Príncipezinho. Uma história que nos recorda das coisas mais importantes da vida: a amizade, a empatia, os sonhos e a capacidade de ver para além do que os olhos alcançam. Entre sorrisos, canções, descobertas e muita imaginação, cada criança e sénior foi convidado a olhar o mundo com um olhar mais puro e verdadeiro. Porque, tal como aprendemos nesta bela história, o essencial é invisível aos olhos. Só se vê bem com o coração. Foram duas sessões no Palco das Artes e, no final de cada uma, a vereadora da Educação dirigiu-se aos presentes, destacando a importância do momento vivido e o impacto educativo na iniciativa. Sónia Guerreiro sublinhou que esta celebração do Dia Mundial da Criança, mesmo não ocorrendo na data habitual, foi pensada para garantir experiências de qualidade capazes de inspirar, educar e estimular o sonho. A banda Resistência atua hoje, sábado, no Estádio Municipal Rafael Pedreira, em Vila Nova de Cerveira, num espetáculo que promete reunir diferentes gerações em torno de alguns dos temas mais marcantes da música portuguesa. Integrada na iniciativa Resistência em Jogo, o concerto está marcado para as 22h30 e é organizado pelo Clube Desportivo Cerveira com o apoio da autarquia. Ao longo da noite, a banda vai revisitar os seus maiores sucessos num espetáculo que pretende celebrar a música nacional e a forte ligação que o grupo mantém com o público há várias décadas. A abertura estará a cargo do Baquito, jovem formação do Alto Minho, composta por músicos entre os 16 e os 19 anos. Os promotores esperam uma noite de celebração, emoção e muitas vozes em uníssono num dos eventos musicais em destaque da programação cultural de Cerveira. A multinacional espanhola Gestamp vai investir 16 milhões e 600 mil euros na expansão da sua fábrica de Vila Nova Cerveira, na Zona Industrial 2. A empresa, que emprega atualmente cerca de 500 trabalhadores, pretende aumentar a capacidade produtiva da unidade através da construção de uma nova nave industrial destinada ao fabrico de componentes para veículos elétricos e híbridos. O projeto foi considerado de interesse estratégico para a economia nacional e vai beneficiar de um apoio estatal de 4 milhões e 200 mil euros ao abrigo do regime contratual de investimento. Segundo a Agência para o Investimento e Comércio Externo de Portugal, a expansão permitirá produzir novos componentes de alta e ultra alta resistência mecânica para a indústria automóvel e deverá criar 11 novos postos de trabalho qualificados. A gestão produz atualmente mais de 1000 referências de peças para diversas marcas automóveis e reforça agora aposta no futuro da mobilidade elétrica a partir do Alto Minho, neste caso concreto do Concelho de Vila Nova Cerveira. Em Valença, candidaturas à Ação Social Escolar 2026-2027. As candidaturas à Ação Social Escolar para o ano letivo 2026-2027 já começaram e decorrem no Agrupamento de Escolas Muralhas do Minho, abrangendo os alunos do Jardim de Infância e do primeiro ciclo do Ensino Básico. Os encarregados de educação, que pretendam beneficiar dos escalões nas refeições escolares, deverão submeter a candidatura até o dia 28 de julho, através da plataforma GI Online, que poderá ser verificada na página do município de Valença. Quem ainda não possuir senha deverá solicitá-lo junto aos serviços administrativos do agrupamento. A caminhada do centenário dos bombeiros voluntários de Paredes de Coura está a chegar. É já amanhã, domingo, dia 14, com a saída do quartel de Paredes de Coura, às 9h30 da manhã, poderá participar numa caminhada especial com um percurso de 10 km, de fácil execução e adequado para todas as idades. Pode inscrever-se gratuitamente no link partilhado no Facebook do município de paredes de coura ou nudos bombeiros e garanta o kit da caminhada com a t-shirt do evento. A organização conta consigo nesta celebração dos 100 anos desta instituição com papel fulcral na comunidade. É hoje em caminha, 13 de junho, às 22 horas, na capela do convento de Santo António, que recebe o segundo concerto do ciclo com as Adlib Strings, um quarteto de cordas de referência que une elegância, técnica e emoção num espetáculo que percorre os grandes períodos da música clássica. Destaque ainda para a participação da violotista Carina Rocha, natural de Caminha, uma ligação especial ao território. Capela do Convento de Santo António, Caminha, hoje às 22 horas. A iniciativa pretende valorizar o património cultural e arquitetónico local, promovendo simultaneamente o acesso à cultura e a descentralização da oferta artística. Suspeito de ameaças em Arcos de Alvez, tinha catanas e petardos. A GNR teve um homem de 44 anos suspeito de ameaças por posse de arma proibida em Arcos de Valdevez, conforme informou a GNR. Em comunicado, o Comando Territorial de Viana do Castelo adianta que o suspeito foi detido no âmbito de uma investigação por ameaça e coação. Os militares fizeram buscas na casa e veículo do detido, tendo apreendido 2 katanas, 12 petardos e 18 cartuchos. Calibre 12. Os factos foram remetidos ao Tribunal Judicial dos Arcos de Valdevez. Agora a fechar. Bonecas com inteligência artificial fazem companhia a idosos na Coreia do Sul. Bonecas equipadas com inteligência artificial são a resposta da Coreia do Sul à solidão dos mais idosos. Estas bonecas ajudam a relembrar a toma de medicamentos e dizem amo-te a quem tem mais idade. A France Press conta que são, no total, 145 mil bonecas usadas neste combate ao isolamento. Em 2024, a Coreia do Sul teve quase 4 mil mortes de idosos que faleceram sozinhos, sem qualquer família, num último adeus. Uma das idosas que usa uma das bonecas diz que prefere a boneca à filha, com a filha a morar longe. Pois é, eu fico por aqui, desejo-lhe um ótimo sábado, um bom fim de semana, volto em próximas edições.
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1: Em primeiro lugar, eu queria cumprimentar todos os ouvintes da Rádio Cultural de Cervera. Espero que estejam a ter um muito bom dia. E nós hoje vamos dar início a uma série de programas sobre músicas do mundo, as diferentes sonoridades musicais do mundo. E para dar início a esta série de programas, eu decidi que íamos começar pelo Brasil, nosso país irmão, e em termos mesmo linguísticos, e eu pedi à Zélia Mendonça, que é brasileira, artista plástica, uma das presenças muito frequentes das nossas bienais em Vila Nova de Cerveira. A Zélia já vem para Cerveira participar nas bienais há bastantes anos. Ela adora Cerveira. Tem, como ela diz, Vila Nova de Cerveira no coração. Ela passa cá grandes temporadas. Então eu pedi à Zélia para ela escolher as músicas da vida dela para partilhar aqui com os nossos ouvintes. Se eu fosse brasileira, também teria escolhido a primeira referência, Chico Buarque. E foi isso que a Zélia escolheu. Ela escolheu a música de Chico de 1966, chamada A Banda. E porquê que a Zélia escolheu A Banda? Porque A Banda é uma das músicas mais icónicas de Chico Buarque, e foi vencedora da música popular brasileira também em 1966. Esta canção narra a passagem de uma banda musical que, com a sua envolvente, transforma momentaneamente a rotina e o humor das pessoas. Nela havia uma esperança de que as coisas iriam melhorar. Não podemos esquecer que, por esta data, 1966, o Brasil também vivia em ditadura. E diz a Zélia: eu ainda era uma criança, ouvia as conversas dos adultos, mas, na verdade, o que eu queria mesmo era sentir a magia do músico e ver a banda passar. Levando consigo a tristeza e enchendo o dia de alegria, assim como na canção. Vamos então ficar com A Banda, de Chico Buarque.

Como segundo tema, a Zélia Mendonça escolheu um tema maravilhoso que eu também gosto muito, de Pixinguinha e João Barro, de 1937, chamado Carinhoso. Esta música, Carinhoso, ganhou grande popularidade e tornou-se um verdadeiro clássico do repertório nacional brasileiro. Ela tem uma melodia muito envolvente e os seus versos são apaixonados. Carinhoso, expressa ternura, romantismo, conquistando gerações e permanecendo viva no coração do público até aos dias de hoje. Diz a Zélia: ao ouvi-la, sou transportada para os anos 80, relembrando as serenatas que o meu namorado da época me dedicou com tanto carinho. Momentos cheios de emoção, cheios de doçura que marcaram definitivamente a minha juventude. Vamos ficar então, com esta maravilhosa música de Pixinguinha, Carinhoso.

próximo tema que a Zélia Mendonça escolheu é um tema também muito conhecido, chama-se A Aquarela do Brasil, de Francisco Alves, e é de 1939. A Aquarela do Brasil foi imortalizado na voz de Francisco Alves, também um dos maiores clássicos da música brasileira. Tem uma melodia grandiosa e uma letra que exalta as belezas do Brasil. Marcou profundamente uma geração. E diz a Zélia: sempre que eu ouço, sou transportada para aqueles tempos de descobertas e sonhos, quando a sua energia contagiante embalava momentos inesquecíveis e reforçava o meu orgulho pela cultura do nosso país. Vamos ficar com a Aquarela do Brasil.

Garota de Ipanema, de Tom Jobim e Vinícius de Moraes, uma música de 1961, é o tema proposto pela Zélia Mendonça. Garota de Ipanema é mais do que uma canção, é um símbolo do Brasil no mundo inteiro. É uma melodia imortal que traduz a beleza do Rio de Janeiro e tem vindo a conquistar corações em todos os continentes. E a Zélia partilha connosco. Sempre que ouço em terras estrangeiras esta música, nós todos, brasileiros, sentimos um orgulho imenso, pois ela representa a nossa cultura com sofisticação e encanto. É emocionante saber que essa obra-prima da bossa nova segue encantando gerações e mantendo viva a magia da música brasileira. Vamos ficar então com Garota de Ipanema, Tom Jobim e Vinícius de Moraes.

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1: A Zélia Mendonça, que está a colaborar connosco neste programa na escolha das músicas mais emblemáticas do Brasil e que são as músicas como as músicas da vida dela. E ela volta a Chico Buarque. Não podemos esquecer que Chico Buarque foi um dos rostos da resistência durante o período da ditadura militar no Brasil e que as suas músicas e as suas letras, sobretudo, são de uma finura e de uma criatividade imensa e que geralmente tem muito mais do que um sentido. Portanto, quando ouvimos as músicas, as letras de Chico Buarque, é importante que possamos refletir sobre as suas diferentes interpretações. Construção é uma dessas músicas de Chico Buarque, escrita num dos períodos mais severos da ditadura militar no Brasil, em que havia grande censura e grandes perseguições políticas. Chico Buarque tinha estado exilado em Itália, onde estava exilado desde 1969, e esta música é de 1971. É importante ainda referir que a famosa revista Rolling Stone considera a Construção a segunda melhor canção brasileira de todos os tempos. Vamos sim ficar mais uma vez com Chico Buarque, o tema Construção.

espero que estejam a gostar da seleção musical da artista plástica Zélia Mendonça, uma brasileira que tem Cerveira no coração. E o próximo tema, também uma escolha da Zélia, é Elis Regina, com a canção Casa no Campo. A Zélia, sobre Casa no Campo, diz-nos o seguinte: Casa no Campo, na inesquecível voz de Elis Regina, sempre me tocou profundamente. Cada vez que ouço essa canção, sou transportada para um lugar de paz, simplicidade e sonhos. Eu também sonhava com essa casa no campo, um refúgio onde eu pudesse criar, respirar e viver cercada de natureza e de arte. Essa música traduz um desejo íntimo de liberdade, de um tempo mais lento e essencial, e continua a me emocionar como um hino de tudo o que realmente importa na vida. Elis Regina, Casa no Campo.

É claro que nunca é possível incluir todos os grandes músicos de um país, neste caso o Brasil, que tem imensa música, mas seria estranho que a Zélia não incluísse Caetano Veloso. Caetano Veloso, um grande músico também do Brasil, viveu também em tempos de ditadura e esteve preso pelo regime, teve que ficar exilado, mas ele foi a par com Gal Costa, o líder do chamado movimento Tropicalismo, que este movimento renovou praticamente todo o cenário musical brasileiro e os modos de apresentar e criar música no Brasil. O tema que a Zélia escolheu para partilhar chama-se Luz do Sol. E diz-nos a Zélia sobre Luz do Sol, de Caetano Veloso. Ela ilumina as minhas lembranças com uma nostalgia doce e acolhedora. Esta canção envolve-me como um abraço quente, trazendo a sensação de dias dourados, de amores vividos sob a luz do dia, de esperança renovada. Sempre que eu ouço, sou transportada para momentos de serenidade e beleza, onde a vida parecia mais leve e cheia de possibilidades. É uma música que aquece a alma e me faz lembrar do brilho que nunca se apaga dentro de mim. Luz do Sol, Caetano Veloso.

próximo tema que vamos ouvir é já de uma sonoridade diferente daquilo que tivemos a ouvir até agora. É de uma grande compositora, cantora brasileira, Rita Lee, mais conhecida como a rainha do rock brasileiro. Apesar de ela ter construído a sua carreira com base no rock, ela andou por muitos caminhos musicais durante a época do tropicalismo, andou no pop rock, no disco sound, no new wave, também na bossa nova e até na eletrónica. Vamos ficar. O tema que a Zélia escolheu é Mania de Você, e sobre esta música Mania de Você de Rita Lee, a Zélia compartilha connosco. Sempre me transporta para outra fase da minha vida, um tempo de amores intensos e despreocupados, de juventude vivida com paixão. Cada acorde, cada verso traz de volta aquela sensação de entrega, de urgência, de querer estar junto sem pensar no amanhã. Essa música tem o poder de me fazer reviver momentos que ficaram guardados no meu coração e lembranças de toda a minha juventude. Vamos ficar então com Rita Lee.

Para quem só agora começou a ouvir o programa, eu recordo que estamos aqui a passar músicas brasileiras, uma seleção musical da artista plástica Zélia Mendonça, uma assídua nas Bienais de Vila Nova de Cerveira e uma apaixonada por Cerveira. O tema que a Zélia escolheu de seguida é um tema da Maria Bethânia, Neg, e sobre a Maria Bethânia, e sobre Maria Bethânia, Zélia compartilhou connosco que ela fez e marcou profundamente a juventude brasileira. A sua interpretação intensa e carregada de emoção transformava cada verso num retrato da dor e do orgulho no amor. A melodia envolvente e a dramaticidade da letra faziam cantá-los junto, sentindo cada palavra como se fosse a delas. Era uma daquelas músicas que sempre voltávamos a ouvir, como quem revisita um sentimento que nunca se apaga. Ficamos então com a voz maravilhosa de Maria Bethânia, Neg.

E agora, para terminar este programa, a Zélia Mendonça escolheu mais um nome incontornável da música brasileira, uma das rainhas da voz do Brasil, Gal Costa. E de Gal Costa, ela escolheu Meu Nome é Gal. Meu Nome é Gal era mais do que uma canção para nós, partilha a Zélia. Era um hino de liberdade, força e identidade. Inspirávamos-nos na maneira como Gal cantava com ousadia e doçura, rompendo barreiras e expressando emoções sem medo. Sua voz nos fazia sonhar, querer mais, buscar autenticidade e viver com intensidade. Cada nota era um convite para sermos nós mesmos, sem amarras, apenas seguindo o fluxo da música e da vida. E com Meu Nome é Gal, de Gal Costa, eu tenho que agradecer publicamente esta escolha, esta seleção musical da Zélia Mendonça, e também despeço-me dos nossos ouvintes. Até ao próximo programa.

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1: Herocidade Cerveira Tominho, Gladiator. Rassuner promete uma manhã de obstáculos e diversão.
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1: Saltos, lama, cordas e muita adrenalina voltam a transformar Goião, em Tominho, num grande circuito de aventura para os mais jovens. A Eurocidade Cerveira Tominho já está a preparar uma nova edição do Gladiador Rassuner, uma prova desportiva pensada para que as crianças e jovens desfrutem do desporto ao ar livre através de desafios, obstáculos e trabalho em equipa. O evento acontece próximo sábado, 4 de julho, a partir das 10h30, no Espaço Fortaleza, em Goião, e conta com um máximo de 400 vagas gratuitas para participantes de diferentes idades. A organização destaca o caráter inclusivo e participativo da prova, especialmente nas categorias infantis, nas quais as crianças podem realizar o percurso acompanhadas por um adulto, ajudando-se mutuamente a superar os obstáculos. As inscrições já estão abertas através da página oficial da Gladiator. A banda Resistência atua hoje, sábado, no Estádio Municipal Rafael Pedreira, em Vila Nova de Cerveira, num espetáculo que promete reunir diferentes gerações em torno de alguns dos temas mais marcantes da música portuguesa. Integrada na iniciativa Resistência em Jogo, o concerto está marcado para as 22h30 e é organizado pelo Clube Desportivo Cerveira com o apoio da autarquia. Ao longo da noite, a banda vai revisitar os seus maiores sucessos num espetáculo que pretende celebrar a música nacional e a forte ligação que o grupo mantém com o público há várias décadas. A abertura estará a cargo do Baquito, jovem formação do Alto Minho, composta por músicos entre os 16 e os 19 anos. Os promotores esperam uma noite de celebração, emoção e muitas vozes em uníssono num dos eventos musicais em destaque da programação cultural de Cerveira. A multinacional espanhola Gestamp vai investir 16 milhões e 600 mil euros na expansão da sua fábrica de Vila Nova Cerveira, na Zona Industrial 2. A empresa, que emprega atualmente cerca de 500 trabalhadores, pretende aumentar a capacidade produtiva da unidade através da construção de uma nova nave industrial destinada ao fabrico de componentes para veículos elétricos e híbridos. O projeto foi considerado de interesse estratégico para a economia nacional e vai beneficiar de um apoio estatal de 4 milhões e 200 mil euros ao abrigo do regime contratual de investimento. Segundo a Agência para o Investimento e Comércio Externo de Portugal, a expansão permitirá produzir novos componentes de alta e ultra alta resistência mecânica para a indústria automóvel e deverá criar 11 novos postos de trabalho qualificados. A gestão produz atualmente mais de 1000 referências de peças para diversas marcas automóveis e reforça agora aposta no futuro da mobilidade elétrica a partir do Alto Minho, neste caso concreto do Conselho de Vila Nova Cerveira. Em Valença, candidaturas à Ação Social Escolar 2026-2027. As candidaturas à Ação Social Escolar para o ano letivo 2026-2027 já começaram e decorrem no Agrupamento de Escolas Muralhas do Minho, abrangendo os alunos do Jardim de Infância e do primeiro ciclo do Ensino Básico. Os encarregados de educação, que pretendam beneficiar dos escalões nas refeições escolares, deverão submeter a candidatura até o dia 28 de julho, através da plataforma GI Online, poderá ser verificada na página do município de Valença. Quem ainda não possuir senha deverá solicitá-lo junto aos serviços administrativos do agrupamento. É hoje em caminha, 13 de junho, às 22 horas, na capela do convento de Santo António, que recebe o segundo concerto do ciclo com as Ad Lib Strings, um quarteto de cordas de referência que une elegância, técnica e emoção num espetáculo que percorre os grandes períodos da música clássica. Destaque ainda para a participação da violutista Karina Rocha, natural de Caminha, uma ligação especial ao território. Capela do Convento de Santo António caminha hoje às 22 horas. A iniciativa pretende valorizar o património cultural e arquitetónico local, promovendo simultaneamente o acesso à cultura e a descentralização da oferta artística. A caminhada do centenário dos bombeiros voluntários Paredes de Coura está a chegar. É já amanhã, domingo, dia 14, com a saída do quartel de Paredes de Coura, às 9:30 da manhã, poderá participar numa caminhada especial com um percurso de 10 km, de fácil execução e adequado para todas as idades. Pode inscrever-se gratuitamente no link partilhado no Facebook do município de Paredes de Coura ou no dos bombeiros e garanta o kit da caminhada com a t-shirt do evento. A organização conta consigo nesta celebração dos 100 anos desta instituição com papel fulcral na comunidade. Suspeito de ameaças em Arcos de Alvez, tinha catanas e petardos. A GNR teve um homem de 44 anos suspeito de ameaças por posse de arma proibida em Arcos de Valdevez, conforme informou a GNR. Em comunicado, o Comando Territorial de Viana do Castelo adianta que o suspeito foi detido no âmbito de uma investigação por ameaça e coação. Os militares fizeram buscas na casa e veículo do detido, tendo apreendido 2 katanas, 12 petardos e 18 cartuchos, calibre 12. Os factos foram remetidos ao Tribunal Judicial dos Arcos de Valdevez. Agora a fechar. Praia da Sardenha proíbe uso de chapéus de sol. Proibidos os chapéus de sol a quem tem entre os 10 e os 65 anos. Assim é na praia de Punta Moletins, na Sardenha. Além desta proibição, a entrada nesta praia custa 10 euros por pessoa neste verão. De acordo com o Jornal de Guardiã, as medidas partem das autoridades como resposta ao incêndio de julho do ano passado, que destruiu a zona envolvente desta praia. O objetivo passa por preservar o ambiente natural deste local e reduzir o impacto humano na praia. Apenas as famílias com crianças com menos de 10 anos ou idosos com mais de 65 vão ter autorização para usar chapéu de sol. Pronto, aproveite a praia se puder. A época balnear começou. Eu fico por aqui, desejo-lhe um ótimo sábado, um bom fim de semana. Volto em próximas edições.
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